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4: 9 horas e 7 minutos.

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1: 9 horas e 25 minutos.

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0: 9:35.
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6: 10 horas e 2 minutos.

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2: 10 horas e 8 minutos.

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1: 10 horas e 26 minutos.

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7: Dez horas e 37 minutos.

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3: 10 horas e 45 minutos.

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2: 10:48.
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1: Dez horas e 56 minutos.

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1: Valeu, maninho. Valeu, Samarino.
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2: 11 horas e 4 minutos.

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0: 11 horas e 8 minutos.

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2: 11 horas e 16 minutos.

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3: 11 horas e 33 minutos.

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2: 11 horas e 41 minutos.

0: Tá quente, hein, Edu?
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3: 11 horas e 50 minutos.
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2: 11 horas e 57 minutos.

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2: Meia-noite e 3 minutos.

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1: 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Meia-noite e 15 minutos.

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3: 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Meia-noite e 43 minutos.

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1: Meia-noite e 50 minutos.

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0: 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Meia-noite e 59 minutos.
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1: Uma hora e 5 minutos.

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0: Uma hora e 9 minutos.

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2: 1 hora e 37 minutos.

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2: 1 hora e 47 minutos.

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0: Uma hora e 54 minutos.

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0: 1 hora e 58 minutos.

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1: 2 horas e 6 minutos.

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2: 2 horas e 12 minutos.

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2: 2:22.
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0: 2 horas e 29 minutos.

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2: 2 horas e 57 minutos.

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3: 3 horas e 4 minutos.
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4: 3 horas e 7 minutos.
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2: 3 horas e 13 minutos.

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2: 3 horas e 20 minutos.

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0: 3 horas e 24 minutos.

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1: Três horas e 47 minutos.
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1: 3 horas e 53 minutos.

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2: 4 horas e 10 minutos.

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2: 4:14.
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2: 4 horas e 26 minutos.

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0: 4 horas e 37 minutos.

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2: 4 horas e 42 minutos.

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2: 5 horas.

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2: 5:22.
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1: 5 horas e 47 minutos.

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0: 5 horas e 56 minutos.

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4: 6 horas e 28 minutos.

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0: 6 horas e 38 minutos.

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1: 6 horas e 46 minutos.

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2: 6 horas e 54 minutos.

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Bom dia, amigos, bom dia, ouvintes. O programa Brasil Caboclo é com muita alegria, muita satisfação. Estamos começando mais um programa, mais uma edição do seu, do nosso, do meu Brasil Caboclo, as nossas amigas aí da Nova Era FM 87.5 no seu diar, muito melhor com você. Com as bênçãos de Nossa Senhora Aparecida, estamos chegando nessa manhã fria, 6 graus, hoje aí, 23 de agosto de 2016, dizendo para vocês que 6 graus, o sol está saindo, mas não vai ser muito diferente aí, porque é para ser frio o dia todo. Claro, não vai ser frio, lá para os 12, 13, até 15 graus, de repente a região. Mas dizendo pra vocês aí que tá 6 graus agora. Você que não precisa levantar cedo, não levanta. Fique embaixo das cobertas aí, porque tá assim, né? De carangar, de endurecer, coisa que não endurece mais, né? Quer dizer, os queixos, tá bom? Dizendo pra você que nós tá chegando de cavalzinho, pedindo licença pra entrar na sua casa, no seu trabalho, no seu carro, seja onde queira, onde você esteja aí. Vai um abraço, amigo, vocês é senhor, senhora de 18, volta e meia, e um cutucão com o maior respeito para toda essa gente que ouve a gente. Prometer ficar aí até as 9 horas, trazendo a boa música boca, a música raiz, a música cheiro da terra, a música verde e amarela, porque aqui você vive e relembra os bons e velhos tempos lá do interior, lá das infâncias. Saudade danada, saudade arretada, bom tempo que não volta mais, mas aqui você vai rever um bocadinho através da música e arrancar com essa arretada danada que tá trancada no peito de vocês, tá bom? Dizendo pra vocês tudinho aí que vocês podem participar e ajudar a fazer o programa Brasil Caboclo, ligando aí pro 3698-2149, também eu tenho Piriri Garuma da seu zap zap, eu da ligadinha também, né? É, pelo 999-252804, você manda o zap zap esse número, ou liga pra um desses telefones que nós falou pra vocês, você liga, participa. Pede a música que você quer, oferta para quem você quer também, e tem aí um ou dois dedinhos de prosa com o Zé Silva. E onde não alcança as ondas da 87.5 da Nova RFM, não tem problema. Se não alcança o diar, tem os virtuais. É www.novarfm.net.br, de um jeito nas Gualepas, na Trafunca de Fogo, para vocês nesse mundão vai aberto sem porteira, tá bom? Combinado? Chique nos urtos? Então tá chique. E vamos trazer o primeiro bloco musical do nosso encontro de hoje, como de costume, de viola autêntica, genuína, Piauí Pratini, Minha Partida. Depois, Bom Dia Brasil, Mococa e Paraíso. E para encerrar o bloco, aí, Lely Vande cantar Guardiões do Trono, uma grande homenagem ao saudoso e eterno, saudoso aí, o Tião Carril, tá bom? Vamos lá então, Nova Era FM, o programa Brasil Caboclo, Federico, olha a hora, menino! E galo velho, olha a hora, 7 horas, 5 minutos, 7:05, daqui um bocadinho é mais tarde, dia, Esqualé, Patrafum, Califórnia.

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Indo. Eita, nós dizendo aqui, dizendo por vocês daí, que vocês estão sintonizados na Nova Era FM 87.5, muito melhor com você e o programa Brasil Caboclo, nessa manhã fria de domingo, 23 de agosto. Vou dizer uma coisa pra vocês, hein? O agosto que andou ligeiro, é que bom que agosto sempre demora, né? Agosto é, já é o último fim de semana, semana que vem já é o último fim de semana de agosto, né? Que vem é setembro, mês aí, diz que é mês da Farroupilha, não, mês do gaúcho, né? É, setembro é mês do gaúcho. Ê, belezura, faz parte por demais. O chimarrão deu soluço aqui, ó, mas vamos que vamos. Dizendo pra vocês tudinho aí que dia 13 de setembro, já que nós falamos em setembro, tem a 48ª festa do seminário de Viamão, todos convidados. Às 9h30 a missa, depois aí o almoço e continua as festividades durante a tarde. O cartão aí é R$ 45,00, o cartão para adulto, infantil R$ 25,00. E dizendo para vocês que vocês querem ir comprar o cartão, compra antecipado aí que é limitado, né? Eles fazem os cartões assim para vender antes para fazer, organizar melhor aí, tá bom? Então aí, dia 13 de setembro, 48ª festa do seminário lá de Viamão, todos convidados, tá bom? Chique nos últimos! Mandando cutucão pra tudinho vocês que estão na nossa sintonia, na nossa companhia. Obrigado pela audiência, preferência, paciência e o carinho. Mandando um cutucão pra tudinho vocês, bem no bico da costela, pros caboclos. Pras caboclos, pros caboclinhas, caboclinhos, cutucão com todo respeito. Vamos atender agora então aí o pedido do seu Gilberto aí do bairro Primavera, seu Gilberto Frank. Ele pediu Menino da Porteira, vai aí com o Sérgio Reis, ofertando aí pra esposa Alzira, pras filhas aí Andréia e Marielle, pros genros aí deixa eu ver aí, o Luan e o Josué, e pra toda a patota aí, vai então o Menino da Porteira aí, com Sérgio Reis. Dispõe, vem cantar pra nós, João Mulato e Douradinho, advogado honesto, e pra encerrar o bloco, vem aí o... nossos amigos lá de Taquara, o Flávio Ramos, o saudoso Dario, cantar para nós aí, meu canto caipira, para toda essa gente que ouve a gente. Nova LFM e o programa Brasil Caboclo. Frederico, vem cá, menino. Vem cá, Frederico, velho. Ih, saiu baixinho, Frederico. Não, vem cá, Frederico. Vem cá, menino, vem cá. Eu xinguei ele antes, né? Agora ficou mais, né? Então tá bom. 7h20, 7h20, daqui um bocadinho. É mais tarde, esbalé pra trafuncar fogo, menino. 6 graus, a temperatura. Já saiu o sol pra lagartear aí, ó. Ei, belezura.

Carro show, apagou os trem aqui. Nossa, apagou o trem aqui. Meu Deus do céu, que coisa séria. Mas vamos que vamos. Vamos para ligar aqui o. Ligar aqui de novo o. Deu uma queda aqui, eu achei luz. E agora apagou tudo. Vamos começar tudo de novo aqui então, aqui o computador, porque. Né? Quando dá uma queda de luz, é isso aí que dá, né? Acontece isso aí, né? Então vamos que vamos aí, fazendo tudo de novo aqui, pra ver o que nós faz aqui, pra ajeitar aqui, né? É verdade.

0: complicado, mas nós vamos que vamos, fazendo um jeitinho que dá tudo certo aqui, né? É, vamos ver aqui então, ajeitando aqui, já achamos a rádio, né? Agora vamos ver o que vai dar aqui então. Dizendo para vocês aí que vocês estão sintonizados na Nova LFM, muito melhor com você e o programa Brasil Caboclo. Nessa manhã fria.
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0: Vou deixar a Rick e Gênio trocando com vocês. Tentando ajeitar os trem aqui.

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Belezura, dizendo pra vocês tudinho que vocês estão sintonizados na nova LFM, muito melhor que você e o programa Brasil Caboclo nessa manhã fria de domingo 23 de agosto, 6 graus temperatura, e dizendo pra vocês aí que vocês, nós tá feliz saber que vocês estão tá aí do outro lado do rádio, na nossa sintonia, na nossa companhia. Quero agradecer aí o pessoal, toda a patota de capela que foi em peso aí no Brasil Caboclo, ao vivo e a cores lá na São Jorge, na Associação São Jorge, domingo passado. Ah, pessoal, Zé Japonês, patata toda, né? Pessoal da rádio aqui, nós ficou feliz aí. Tem uns nomes que a gente não se lembra aí, mas fico feliz por todo mundo, né? O Everaldo e a Dona Lourdes também. Enfim, toda a patota que foi lá, não vai ser, a gente vai se recordando uns bocadinhos aqui. Tava boa festa e muito melhor ainda vocês que foram lá fazer uma visita para nós, foram lá, gostaram e ainda fica por demais agradecido. A boia, todo mundo agradeceu, que a boia tava muito boa também. Então, só gratidão. Gratidão aí, pessoal da capela, foi lá nos prestigiar, não fica por demais agradecida tudinho vocês, tá bom? Pessoal aqui da Nova Era FM também foi lá fazer a festa com nós, gostar da boia também, dedinho de prosa com nós lá ao vivo, e nós ficou feliz aí, por vocês aí. Ah, nós dedicou aí o programa aí ao nosso saudoso Elidio Paula, né, que nos deixou aí no sábado, sexta passada, né, no domingo eu não vi que não tinha festa lá, dediquei aí, mas Deus que é assim, quem não aprender, né? Daí o pessoal disse pra mim assim, pois é, Zé, ficou ruim. Ficou ruim, mas o show tem que continuar, e se fosse por eles, e assim, ó, vamos embora, vamos que vamos, tem que fazer. Então vamos lá. E, em memória a ele, né, fizemos aí a segunda edição do Brasil Caboclo ao vivo e a cores aí, em honra a ele aí, tá bom? Em nome do Elidio Paulo. Dizendo pra vocês aí que ano que vem, um fim de semana depois do Dia dos Pais, tem a terceira edição do Brasil Caboclo, que quero ver você lá fazendo a festa com nós, tá bom? Chique nos últimos. Então, tá chique. Vamos dizendo pra você que quero mandar um cutucão pessoal aí, que já tá aí em pé, tem a criação pra cuidar, tratando a criação, aí não tratou ainda que aí quadro frio. O pessoal que já tá tomando um cafezinho, um chimarrão escutando nós, você que tá embaixo das cobertas aí com os olhos pra fora escutando nós, vai um cutucão especial pra vocês aí, dizendo abençoado domingo, abençoada semana que tá começando aí, tá bom? Então tá chique. Vamos atender agora a dona Eva e da Roseira, ligou pra nós, ofereceu música aí pra comadre Mari Lopes, pra Aline, pro primo Orlandinho, pra toda a família do Zé Silva. O Zé Silva agradece em nome da família. E também para todos os gremistas em Colorado. Então vai para vocês tudinho aí, tá bom? Então tá chique nos olhos a casa da vovó. Depois da casa da vovó, vem cantar para nós Milho Rico e Zenário, Memórias Esquecidas. E para encerrar o bloco, vem aí o trio segredo, que não é mais segredo, né? É cantar para nós Obra-Prima para toda essa gente que ouve a gente. Nova Era FM, o programa Brasil Caboclo, Frederico. Nem chamei direito, já veio, né? Tá mentindo, tá mentindo. 7h44 minutinho, daqui um bocadinho. Mais tarde, deixa eu ver, não é 44 nada, Zé. 7h40, Zé. 7h40, Zé. Não te treina, Zé. 7h40, daqui um pouquinho mais tarde, balé pra Trafum, Califogo, menino.

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sendo chique nos últimos, dizendo para vocês tudinho que vocês estão sintonizados na Nova Era FM, muito melhor com você e o programa Brasil Caboclo, nessa manhã de domingo gelada, 6 graus a temperatura, dizendo para vocês aí que é 23 de agosto, um domingo lindo, mas porém vai ser frio, não vai esquentar muito aí, né? Vai ter uns 14, 15 graus, mas tava olhando aí o pessoal que entende os trends que quarta e quinta é para esquentar. E vem chuva também, né? Então, mas menos pior, se é frio e chuva não dá, ou é frio ou chuva, as duas coisas juntas não dá pra aturar, tá bom? Então tá chique nos últimos. Convidando a todos vocês pro dia 18 de outubro, 17º encontro de violeiro lá em Fazenda Juliana, o pessoal do Transilvânia foi em peso aí no Brasil Caboclo, e dia 18 tem aí o 17º encontro da música sertaneja raiz. Começa aí às 9 horas, a procissão saindo aí da frente da prefeitura de Fazenda Vila Nova até Fazenda Juliana. Às 9h30 começa aí a música, meio-dia tem almoço com churrasco e de tarde continua a música sertaneja pra tudo em bastante duplo fazendo a festa. Eu tive ano passado lá e tava bom. E eu acho que esse ano nós vai de novo, se Deus quiser, e com as bênçãos de Nossa Senhora Aparecida, no 17º encontro da música sertaneja em Fazenda Juliana, imperdível. Vai um cutucão lá pro nosso amigo Luiz Martins lá, amigo nosso aí, que na segunda edição já veio aí do Brasil Caboclo, e agora nós vai, quer que vamos fazer no 16º, que é o 17º, nós quer ver se vai lá fazer a festa com eles lá, tá bom? Então tá chique nos últimos. Vamos trazendo música, Abel e Caim, as três namoradas, depois o dono do mundo, Thiago Viola e Carlos Lima. E para encerrar o bloco, vem aí, Oceano e Beira-Mar cantar para nós aqui, Velha Morada. Essa aí, quem ligou pra nós, já ia mandar pra ele, o nosso amigo e colega aí, o Nelson Camargo, escutando nós, com as orelhas esquerdas e direitas, né, Nelsinho? Vai tomar um cafezinho pra esquentar o peito agora, e ele disse que podia ser essa, e ele tá oferecendo lá pro Everaldo, lá no Buqueirão, em Capela Santana, lá no Buqueirão pro Everaldo Maninho, né? E pra Dona Lourdes Tumbem aí, Velha Morada aí, com Oceano e Beira-Mar, terceiro do bloco, tá bom? Nova FM, o programa Brasil Caboclo, olha a hora, cadê ele? Único, o Lazarento do Frederico, né? Frederico, cadê você? Frederico, vem cá, menino. E galo velho, 7 horas 55 minutos, na virar o relógio contrário assim, ó, falta 5 minutos daqui a pouco, e daqui a pouco é 8 horas, é assim também, cultura, dia.

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0: dizendo, achou que nós foi embora? Foi não, nós tava aqui ajeitando os trem, atendendo outros com os amigos aqui, que nós não temos ouvido, temos amigos, né? E dizendo pra você que vocês estão sintonizados na nova LFM, muito melhor que você e o programa Brasil Caboclo. Nessa manhã fria, 6 graus ainda, depois das 9 vai lá pros 9 graus, né? É, dizendo pra vocês que hoje 23 de agosto, né? E dizendo pra vocês aí que nós tá feliz saber que vocês estão aí do outro lado do rádio, nossa sintonia e na nossa companhia. Tum, bem, tá bom? Mandando um cutucão pra tudinho vocês, seja onde queira onde. Não esquecendo que às 9 horas, depois de nós sair daqui, entra aí seu Lauri Fome e o programa aí Música dos Bons Tempos. Só bandinha classe A pra tudinho vocês. E com certeza com brindes e prêmios. Você liga, participa e você concorre a brindes, a prêmios aí, tá bom? Então tá chique. Vamos atender agora também aí a dona Mari Lopes, que ligou pra nós. É, ligou pra nós aí. É, dizendo aí que ela tá oferecendo música aí pra todas as amigas, né? A Eva, a dona Eva, da Roseira, a dona Irene, a Florinda, a Rosa, a Ivete, todas as amigas, todos os ouvintes. Também aí a família Zé Silva, o Zé Silva agradece o nome da família. E desejando um abençoado domingo, e nós desejamos também aí, dona Maria Lopes, um abençoado domingo e abençoado semana para a senhora e toda a família também, tá bom? Então tá chique, já pediu duas modas, vai ser as duas aí, ó. A primeira vai ser aí Chico Mineiro e Sadócio de Tinoco, dupla Coração do Brasil, e depois Canarinho Prisioneiro com Chico Rei Paraná. E a terceira do bloco, nós tá procurando aqui, e nós vamos achar aqui, é, se não achar, bota outra aqui, depois nós achamos. Vem cantar pra nós aí, Voo do Condor com Mato Grosso e Matias. Quem tá pedindo essa moda aí é o Marcos, né? É, aí da... O Marcos aí do... Agora esqueci o nome lá daquele mole, porque eu me lembro. Então, por exemplo, a dona Terezinha. Também aí pro Adriano e pra todos os ouvintes aí, né? Vem então a moda aí pro Marcos aí da... Da São Martim, agora me lembrei. Da São Martim aí, o Voo do Condor que ele pediu, tá bom? Então tá chique nos últimos. Vamos lá então? Nova LFM e o programa Brasil Caboclo, com o amigo vocês é Silva. Olha, olha, pra esperar o Frederico, né? Frederico, vem cá, menino. E galo velho, 8 horas, 10 minutos, 8 e 10. Dia pra vocês, balé pra Trafunca de Fogo, menino.
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do Chique nos últimos, dizendo pra vocês tudinho que vocês estão sintonizados na... Não, Nova Era FM, quase que nós se enganou de lá, né? Nova Era FM, muito melhor que você e o programa Brasil Caboclo, nessa manhã fria de domingo, 23 de agosto, 8 horas mais 21 minutinhos, 22 agora, né? 8 horas 22 minutinhos, daqui um bocadinho mais tarde, o tempo passa, né? O tempo passa voando e nós aí felizes saber que você está aí na nossa sintonia, na nossa companhia. Obrigado pela audiência, preferência, paciência e o carinho que vocês têm por nós. Ainda fica por demais agradecer, tá bom? Dizendo pra vocês também então é que vamos trazendo aí moda pra vocês que escuta nós. É, e dizendo pra vocês aí que nós vai trazer aí, ó, Irmão da Estrada com Trio Prada Dura, música que vai pra todos os heróis da estrada, pra todos os irmãos caminhoneiros aí que estão aí escutando nós, ou que já foram caminhoneiros, já estão aposentados, estão parados, mas sempre vão ser caminhoneiros, né? Então vai pra vocês aí, ó. Irmão da Estrada com Trio Prada Dura, música que vai pra todos os heróis da estrada, pra todos os irmãos caminhoneiros aí que estão aí escutando nós, ou que já foram.

Vocês é Silva, olha a hora, olha a hora, não perca a hora, não, menino, Frederico, cadê você, Frederico? Vem cá, menino. Ê, galo velho, 8 horas 23 minutos, 8h23, daqui um bocadinho é mais tarde, tá bom? Então deu carrucho na farofa aqui. Mas nada que nós não se ajeite aqui, né? Porque nós é chique nos últimos, né? Vamos lá! Esgualé, patrafum, califogo, menino!

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Belezura, dizendo pra vocês tudinho que vocês estão sintonizados na nova RFM 87.5. Muito melhor com você e o programa Brasil Caboclo. Nessa manhã fria, 6 graus aí de domingo, né? Um dia lindo, mais frio, né? 23 de agosto de 2026. Dizendo pra vocês tudinho aí que... Que nós tá feliz saber que vocês estão aí do outro lado do rádio, na nossa escuta, nós fica por demais agradecer, não esquecendo que às 9 horas vem esse Laurifome, o programa Músicas dos Bons Tempos, só bandinha classe A, tá bom? Chique nos últimos? Então tá bom. E eu quero mandar um cutucão pra tudinho vocês, seja onde queira, onde você esteja aí. Nosso muito obrigado por estar escutando nós, pessoal que tá em casa, pessoal que tá passeando, pessoal que vai passear, pessoal que tá chegando no passeio, escutando nós, você que tá no seu carro aí, escutando nós, não fica por demais agradecer pela carona. Quero mandar um cutucão aí pra toda a patota da segurança pública, né, nossa honrosa brigada militar, polícia civil, polícia rodoviária estadual e federal, corpo de bombeiros, enfim, todo órgão da segurança pública, e também a todo o pessoal aí que estão de plantão, né? O pessoal do Segurança Pública e o pessoal da saúde também que estão de plantão, né? O pessoal aí do posto 24 horas aqui, né? O enfermeiro, técnico de enfermagem, os médicos, motorista de ambulância, os atendentes, enfim, toda a patota aí. Vai um cutucão, Zé Silva, aí um abençoado domingo, abençoado semana pra você, estudinho, tá bom? Então tá chique nos últimos. Vamos dizendo que vamos atender nosso maninho, o nosso amigo maninho, o Everaldo lá do Boqueirão, pediu aí neguinho parafuso, com saudosa, tinha um carreiro e pardinho, ele tá oferecendo aí pro seu Nercim Camargo, que mandou pra ele antes aí a moda aí, a velha morada com o Conselho Beira-Mar, ele tá retribuindo aí, tá bom, seu Nelson? Depois, então, precisa também pra Lourdes, que é a polaca, né, que é a esposa dele, enfim, pra todos os ouvintes, pro Zé Silva, não agradece em nome da família também. Depois a esposa dele, né? A polaca aí do Alunos oferecendo a música aí, Teodoro Sampaio, Os Quatro Cantos da Casa, pro seu Nelson e Aladir, também pro Zé Japonês e a esposa, também aí pra todos que estão aí na escuta, pro Zé Silva também, nós agradece aí a todinha aí, as homenagens também, nós fica por demais agradecido, tá bom? Então tá chique nos últimos, vamos trazer então aí a segura aí, Os Quatro Cantos da Casa com o Teodoro Sampaio. E a terceira do bloco é uma das duplas pai e filho, né? O saudoso Cresce Mais o Júnior, que é trabalhador do IP, e o Prisioneiro, tem dois nomes, né? O IP Prisioneiro, o IP Florido. Eu conheço como IP Prisioneiro e IP Florido, você que sabe, tá bom? Então tá chique nos últimos. Nova LFM e o programa Brasil Caboclo, com o amigo vocês é Silva. Não esquecendo aqui, vamos ver a hora, Frederico. Ele é ligeiro hoje, ele tá com frio, né? Mas deixa eu ver nós a ver a hora aqui pra vocês. 8 horas mais 39 minutinhos, daqui um bocadinho mais tarde. Esgualepa, Trafunca ali, fogo,

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belezura, dizendo para vocês tudinho que vocês estão sintonizados na Nova LFM, o programa Brasil Caboclo. É, comigo vocês é Silva, dando aqui as mensagens, dizendo que hoje aí tem aí o seu Laurifomer, já disse que tem aí brindes, prêmios, é só ligar aí que hoje aí vai ter aí brindes aí e prêmio, é só ligar aí que dá tudo certinho, tá bom? Então aí a partir da hora, aqui um bocadinho. Quem mandou um zap zap pra nós também, deixa nós ver aqui, foi deixa aqui o Éder Atanagildo, deixa eu ver se é Atanagildo mesmo, deixa eu ver aqui só pra conferir. É, Éder Atanagildo pedindo pra nós assim: bom dia, Zé, toca aí pra nós Cruz Pesada, oferta para quem está na escuta. Então aí tem o Paradura Cruz Pesada. Quem pediu trio Paradura também foi o Zé Japonês, ele é Dona Florinha escutando nós, vai ter um Cruz Pesada pra ele, pra não botar duas juntas aí, tá bom, seu Zé? Tomara que o senhor goste aí. Um abençoado domingo, abençoado semana pra vocês tudinho aí. Novamente, obrigado por ter ido com nós lá em Portão domingo passado no Brasil Caboclo ao vivo e a cores, tá bom? E pra encerrar o bloco, não, depois vem aí meu reino, meu país aí com Goiânia e Paranaense. E se der tempo, que não vai dar tempo não, vai ser aí o Colorado e o Marajá, Dor da Traição, tá bom? Vamos chamar o Zé então? Vamos chamar o Zé Fini.

É, tudo que é bom dura pouco, não está indo embora. Agradecendo a todos os ouvintes de outros participar do nosso programa. Nosso muito obrigado pela audiência, preferência, paciência e o carinho. Principalmente o carinho que vocês tiveram com nós. Agradecendo também a Nossa Senhora Aparecida, que concedeu esse espaço do H. Estamos novamente nessa manhã. Mas antes, dizendo aí que quem ligou para nós também foi o seu Darcy Pacheco. Fizemos para o seu Nelson Paladir, também para sua companheira Thelma. Vou botar aí meu recanto, meu paraíso para ele aí, tá bom? Não esqueci não, seu. Quase passou aqui, tá bom? Tudo que é bom dura pouco, nós estamos indo embora. Agradecendo a todos os ouvintes de todos participar do nosso programa. Nosso muito obrigado pela audiência, preferência, paciência e o carinho. É, e agradecendo também a Nossa Senhora Aparecida, concedeu esse espaço e do agraço, estamos novamente nessa manhã de domingo, 23 de agosto de 2026, frio, né, 6 graus temperatura, e se Deus quiser e Nossa Senhora Aparecida permitir, domingo que vem a partir das 7, estamos de volta com uma edição do seu, do nosso, meu Brasil Caboclo, tá bom? Então, dizendo para vocês que vem aí seu Laurifome, o programa Música dos Bons Tempos, só bandinha classe A. E dizendo que tem prêmios também. É só ligar e participar que você concorre, tá bom? E se perguntar para o Zé Silva, diz que o Zé Silva é chique nos últimos. Tchau. Tchau, família sertaneja. 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

Domingo chega com o brilho da fé que Deus acende em nosso coração. Confie no que eu estou fazendo e não deixe de engrandecer pelo que já coloquei em suas mãos. Gratidão, Senhor, por esse domingo, pela vida e por tantas bênçãos que tornam os nossos dias especiais. Que hoje o coração se enche de alegria, a fé se fortaleça e a esperança nos faça olhar para a vida com bons olhos. Que saibamos aproveitar esse dia. Abençoe este domingo, Senhor. Abençoe nossos netos, nossos filhos, nossos familiares, nossos amigos e também nossos ouvintes. Proteja nós nessa vida e prepara uma semana cheia de paz e muitas bênçãos. Em nome do Senhor. Bom dia!

Muito bom dia mesmo a todos nossos ouvintes, bom dia Rádio Nova Era, sempre com vocês. 9 graus a temperatura nesse exato momento. Depois vou falar para vocês como é que vai estar a previsão do tempo de hoje até no outro domingo. Vamos ter frio, vamos ter calor, também vamos ter chuva, então vai ser uma semana misturada, mas mais pro lado bom. 23 de agosto de 2026.

Hoje está conosco Banda Soprano, dobrado 25 de julho, essa que está rodando agora, vai permanecer durante a manhã toda conosco. Mas e para essa poder permanecer, eu preciso da participação de vocês. Vocês liguem 3698-2149, ou manda WhatsApp, ou manda um áudio aí, ou manda acenando aí um bom dia, seja lá o que for que você vai mandar aí pelo WhatsApp 051-999-252804. E já desde o início dizendo aí, sempre áudios mais curtos, mensagem não tão longa, que vamos ter bastante participação e vamos ter sorteio de Pix hoje. E pra esquentar o esqueleto aí, você aí batendo o pé junto aí, chacoalhando as pernas, ou mesmo dançando, areia das cadeiras e dele bandinhas!

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Tá mandando um abraço lá pra Fontoura Xavier. Fontoura Xavier tá conosco, a dona Noeli já antes do programa, ela já mandou áudio aí pedindo música para toda a família, né? Também aí homenageando as comadres, várias comadres, né, ligadas sempre conosco, isso que eu gosto, né? Obrigado, Noeli, tô rodando aí pra vocês, e ela oferece essa música lá pro tio Vale e a dona Dalia, uma linda valsinha! Banda Alice Beer, a Valsa das Rosas, Rosenwalzer.

9:23, que Deus abençoe o seu dia, seu lar e sua família. Que Deus abençoe o seu dia, seu lar e sua família.

desse programa maravilhoso. Gostaria de oferecer uma música à sua escolha para o meu querido e todos que estão na audiência. Abraço. Oi, seu Flávio, recebendo aquele abraço quente aí da esposa aí, um grande abraço aí para vocês aí, gente boa para que vocês são, né? Pena que, tipo assim, muita gente a gente tinha que ter conhecido muito antes ainda. Afinal, eu não tenho problema nisso aí. Todos que eu conheço, eu sei que são gente boa e gostam de mim, e eu gosto de vocês aí também. Então aí para vocês aí, seu Flávio e Dona Gladys. Banda 4M, dobrado, festa do chope.

9:27, curso para eletricista. Aí, Nelsinho Camargo aí tá comunicando que começa dia 28 de agosto aí, curso para eletricista. É claro, dado aí pelo professor, pro Nelsinho Camargo, que é professor formado também, né, eletricista e mais outras coisas, né. Então, a inscrição vai ser de R$50 e terá 3 meses de curso, você paga R$80 por mês. O lugar a definir, né? Entre em contato aí com o Nelsinho Camargo pelo 9988-90984. 998-890984. Fala com o Nelsinho Camargo. Curso para eletricista. Aí você pode aprender junto com ele aí, aprender na prática também. Foi encontrada uma carteira aí, entregue ali, não sei quem que achou, aonde que foi achado, tá em nome de Gabriel Patzlaff da Silva, Gabriel Patzlaff da Silva, aí tem a carteira de motorista, tem mais outros documentos junto, tem cartões junto, então aí pode, aí se alguém conhece o Gabriel, aí deixa eu só ver mais dados aí, data de nascimento, nasceu em 2027, naturalidade São Leopoldo, né, Gabriel Patzlaff da Silva, Patzlaff é um sobrenome alemão da Silva, né, então, quem souber conhecer, quem conhece esse aí, a carteira tá ali com a rádio aí, alguém da família pode vir retirar, né. Previsão do tempo, vamos lá, previsão do tempo de hoje até no outro domingo. Então, hoje amanhecemos com

3, olha o que que o vento faz gelar. Então teve muito vento ontem à noite, a gente teve o baile, terceiro baile das patroas, né? A turma se encolheu, né? E a cerveja tava num ponto aí, um ponto agradável. Agora até nós estávamos um pouco defasado com freezer, então um foi consertado, que funciona 1.000 por hora, foi comprado mais um freezer grande. Sabe o que que aconteceu à meia-noite que eu tive que fazer? A cerveja começou a gelar. Então muitas vezes a pessoa sempre aí nós comprava gelo, mandava vir mais gelo nos outros bailes da patroa, e mais gelo ainda para gelar as bebidas. E daí ontem de tarde eu e o Renato colocamos as bebidas dentro dos freezer, né? Ligamos. Ontem noite, à meia-noite, eu tirei as flechinhas da luz aí para eles parar de funcionar, porque estava gelando tudo, começando a gelar tudo, né? Deixamos as tampas abertas, né? Também para poder seguir vendendo. Então, excelente para festa agora, para no caso a rádio alugou o pavilhão aí da igreja luterana, para alguém que quiser alugar para festa, aí não precisa se preocupar agora com bebida, só comprar bebida e botar lá dentro que fica 1.000 por hora, né? Imagina no verão vai ser uma coisa boa, né? Então a gente agradece a sociedade, a comunidade luterana, né? Que sempre tem um pavilhão aí, as 1.000 por hora, né? Todo restaurado, tá novo por dentro, né? E também a todos que compareceram nesse baile aí, Baile das Patroas, terceira edição, né? Falando da previsão do tempo, né? Então, o frio, né, que baixa a temperatura. A previsão hoje era para 6 graus, nós amanhecer com 6, mas nós amanhecemos com 3, que o vento fez gelar tudo. Então, nós vamos de 3 para 16 hoje. Agora, no momento, está 9 graus. Hoje, um domingo todo ensolarado, puro sol, né? Amanhã, segunda-feira, 6 até 14, sol com bastante nuvens. Na terça-feira, 5 até 20, sol. Pouquíssimas nuvens, quase um sol por inteiro na terça-feira. Na segunda é bastante nuvem, né? Na quarta, 9 até 24, manhã, bastante cerração, depois sol entre nuvens. Na quinta-feira, 18 até 27, manhã, sol, tarde, chuva fraca. Sexta-feira, 17 até 25, sol entre nuvens com chuviscos. No sábado, 16 até 21, previsto bastante chuva. Chuva se estende até no amanhecer de domingo. No outro domingo, 13 até 21, sol fraco entre nuvens e alguns chuvisqueiros. Então, que essa semana hoje a gente amanheceu com 3, nós vamos ter quinta-feira, vamos amanhecer com 18 graus, só a diferença, né? Haja corpo que aguenta.

0: quero mandar um abraço aí pra dona Nelza do Severo aí, lá em São José do Sul, a Nelza aí que sempre tá conosco, seu Severo também, bom dia aí, fala aí, Nelza.
1: Bom dia, Lauri, tudo bem, Lauri?
0: Tudo bem.
1: Nós estamos na escuta aqui, manda uma bandinha pra nós, estamos com visita, Deus de sexta-feira.
0: Ô, oh, coisa boa, tô morando aí.
1: Galera de Capela de Santana, a minha irmã Célia, meu cunhado Demário, minha sobrinha Daniela, o esposo da minha sobrinha, o Josemar, a minha sobrinha Gabriela. E daí eu queria pedir uma homenagem para um amigo meu que está de aniversário daí do Centro de Capela. É o Arthur Brito. E pro meu neto, Gabriel Severo, também tá de aniversário hoje, Lauri. Um abraço, Lauri, tudo de bom para tu e tua família, pra Vale, e para todo o pessoal da capela. Um abraço, tamanho do Rio Grande.
0: Tá certo, obrigado, dona Nelza, obrigado, seu Severo, aí. Um abraço a esses pessoal, eu sei para que eles estão tanto tempo lá, vocês fazem umas comidas muito boas, né? Daí capaz que nós vamos para casa, se às vezes em casa não é tão bom, né? Eles podem permanecer mais 8 dias, né? Ainda aí que tem. Aí tem bala na agulha, né? Abraços aí, então, pra dona Nelson, pro Severo, pra Célia, pro Ademar, pra Daniela, pra Gabriela, pro Josemar. Abraço ao aniversariante aí, o Arthur Brito. Felicidade, saúde, paz. Também a Gabriela aí, Gabriela Severo aí, também de aniversário hoje. Muita saúde, muita paz, felicidades. E dele bandinha aí pra vocês. Ótimo dia!

9 horas e 37 minutos, 3698-2149, para você ligar e WhatsApp 051-999-252804. Pode continuar desse jeito aí, entrando bastante mensagem, mas eu quero mais, né? Já aproveita, todos aí estão concorrendo ao sorteio de um Pix de R$30, doações anônimas. Quer mandar um abraço lá pro Luiz Fernando, Pinheirinho do Vale, abraço aí a toda a sua família, ótimo domingo, boa semana. Abração aí, André Stout, tá conosco também, pedindo, eu vou concorrer ao sorteio, seja lá da forma que vocês participarem, estarão concorrendo sim. Ele tá mandando abraço aí pra toda a minha família, eu agradeço a toda a família dele e a todos os ouvintes da Rádio Nova Era. Bom dia pra dona seu Everaldo, popular maninho lá do Boqueirão, a dona Ivone aí, a dona Lourdes, eu era o nome dela, obrigado aí, desculpa aí. Abraça esse casal maravilhoso aí, mandou bom dia dele. Nita dos Bosques também tá pedindo música, oferece pra toda a família dela, também pra minha família e para todos os ouvintes. Ela pede Dançando em Porto Lucena. Então vai essa música aí pra dona Anitta, também pro Maninho lá do Boqueirão e família, também pro André Stout. Dançando.

9 horas 43 minutos. E a dona Nelza corrigindo aí, a dona Nelza do seu Severo aí. Ela tinha botado que as pessoas estavam tudo na casa dela, quase morando lá, não. Eles levaram a mana lá e hoje estão indo lá para buscar e mandaram aquelas fotos aí desse pessoal reunido. Um grande abraço aí para vocês, todos juntos reunidos! Bastante homenagem chegando. Vou começar meio atropelando, né? Para conseguir atender a todos, né? Mas eu quero mais, né? Eu vou conseguir sim, nem que eu passe do horário.

0: E o Maninho do Boqueirão aí tá comunicando aí que uma vizinha dele, uma senhora lá, tá precisando de um fogão a gás aí, nem que seja pequeno aí, você aí que tem um fogão a gás pra doar aí, pode aí ligar pra rádio aí que a gente comunica o Maninho aí, ele vem buscar, né? Nem que leva de bicicleta, né, Maninho? Alguém leva, né? Alguém tem um fogão a gás pra doar aí pra uma senhora que necessita, imagina quando não tem um fogão o que que vai fazer, né? E o Maninho aí tá pedindo homenagem à capela que a gente vai rodar depois mais aí para todos os ouvintes também, para toda a família. Renato Frank! Tudo?
1: Amanhã eu pego lá, tá? A gatinha é segunda-feira.
0: Sim, é segunda-feira amanhã.
1: Vai ter gente lá pra pegar, pra me alcançar lá.
0: Alguém vai estar lá.
1: Vai estar lá então. Bota uma música bem boa aí pra mim. Tá? Qualquer música aí, tá bom?
0: Tá certo. Um abraço. Obrigado aí, seu José Renato Frank. Tatarão, tatararão. Manuel da Paz, Balneário Camboriú, conosco aí também, aí pedindo música Minha Escolha, ofereço aí para a minha família, o qual eu agradeço, para a família dele também, a todos os amigos de Capela de Santana, obrigado aí, seu Manuel da Paz, abraço, dona Henriette, abraço a toda a família de vocês.

0: Ô, bom dia também vai pra dona Zelinda.
1: Bom dia, Lourinho. Tudo bom?
0: Tudo bem.
1: Quero duas músicas. Quero concorrer no sorteio. E que Deus ilumine os teus passos, os passos da tua família.
0: Sim.
1: Sempre passo a passo, que nem Deus faz pra nós, pra mim. Ilumina meus passos e os passos da minha família. Todinho. Não esqueça que eu quero concorrer hoje.
0: Vai concorrer, sim.
1: Um abraço, tudo de bom, até quarta-feira. Tchau.
0: Tá certo. Obrigado, dona Zelinda. Abraço aí a todos seus homenageados, homenageadas, né? Além do Pompeu conosco também. Bom dia, Lauri. Lindo dia em Floripa. Que Deus nos proteja sempre. Abraços a todos os povos capelenses. Aí ele tá mandando abraço aí a todos os amigos, pessoal de Capela de Santana. Obrigado, seu Alino Pompeu. Ali tá uma maravilha o dia também.

E a dona Neca aí, o Toninho aí conosco, também oferecendo música aí para todos os ouvintes aí. Um grande abraço, Toninho e a Neca, um grande abraço. Ótimo domingo e dele bandinhas!

0: 9:51, 3698-2149, para você ligar, WhatsApp 051-999-252804. Bom dia, dona Nelce, lá do Paraguai.
1: Bom dia, primo. Feliz domingo para você, para toda a tua família e para o teu programa. Tudo de bom para vocês.
0: Tá certo. Obrigado, dona Nelce Fene. Dona Nelce Fene aí foi a ganhadora aí do primeiro prêmio no Dia dos Pais. Aí, um porta-espeto com 6 espetos. Paguei R$154. Era um dinheiro, doações anônimas. E ela tá vendendo esse porta-espeto com 6 espetos aí. Coisa bonita e coisa boa aí por R$100. Alguém se interessa? Pode enviar o Pix pra mim. Eu entrego, quem sabe, na sua casa ou vem buscar lá em casa, né? Ela vende por R$100, porque é lá no Paraguai, imagina, ela vem por Rio Grande, de vez em quando eles vêm por Rio Grande, né? E para levar no ônibus dá um acúmulo, né? Então ela vende por R$100, alguém interessa, pode me ligar, pode me falar.

0: Mais uma chegando, dona Dinacir, bom dia.
1: Oi, tudo bem? Um abração na dona Vale, que já em casa, né? E que tava esse frio, né? É meio
0: tempo. Ah, então, tá frio mesmo. Sol, né?
1: Mas tá muito frio por causa do vento, né? Tá bom pra fazer a serra, pra plantar aipim essa semana, né?
0: Sim.
1: Nem sei como é que tá a lua, né? Eu quero pedir uma música aí, vou deixar... Aqui vem a Rosa, né? Acho que ninguém pediu ainda, né? O nosso grupo de amigas, eu gosto muito dessa música, né? Me lembro da minha vizinha aqui do lado. Quero mandar um abraço pra ele lá no sítio, pro seu daqui, a dona Avenida. Tá deixando muita saudade pra nós. Mas, por um jeito, assim, seu Darcy tá, tá bem doente, mas Deus vai... A gente tá orando por ele. E logo ele vai estar bem de novo. Mas a gente acha muita falta. Um abração, seu Larinho, tudo de bom, viu?
0: Tá certo, fase da lua crescente. Obrigado, dona Dinacir, um grande abraço aí pra senhora e ótimo domingo a todas as homenageadas. Abraço, seu Darcy, dona Leonida Brizola, abraços aí pra vocês, ótimo domingo. Pomar de Canoas, bom dia.
2: Bom dia, Lauri. Tudo bom, forte abraço a ti, pra todos os ouvintes da rádio e uma boa música pra todos nós. Um abraço a todos os parentes e amigos aí.
0: Tá certo, obrigado, Volmar. Um abraço a toda a sua família. Ótimo domingo e boa semana.

9 horas 58 minutos, rodando aí para a pedida da dona Dina Cira aí da Parque Primavera, mandando também aí pro Toninho. O Toninho também oferecendo música para todos os amigos, né? E todos os ouvintes. Toninho e a Neca sempre na escuta do programa.

0: 10 horas.
1: Pontualmente 10 horas, mandando a música Valsa da Vovó Elfrida, a pedido do Wilson do Parque Primavera. Ele cresce para toda a família dele, também para minha família, qual eu agradeço, e para todos os ouvintes.

0: 10h04, mandando essa valsinha, rancheira valseada aí pra Marli, pro Celírio aí, que estão na escuta conosco aí, seu Celírio aí, sempre junto conosco. O Celírio é um... gosto muito dessa pessoa, né? E a Marli também mandou um áudio, só vamos ver o que, que é o áudio dela. Bom dia, Marli.
1: Bom dia, Lauri. O freezer foi comprado com a rifa que a gente fez na festa de Ação de Graças, aonde a comunidade, o presbitério e tudo se mobilizaram para nós poder arrecadar um dinheiro e poder comprar esse freezer grande. Então agora acredito que não vai mais ter problema de cerveja quente, bebida quente.
0: Tomara, eu
1: que
0: acho
1: sempre
0: que não.
1: É uma reclamação e com isso nós conseguimos comprar. E agora deu tudo certo. Que bom, Lauri. E assim vamos fazer uma baita festa agora em outubro, se Deus quiser. E quem quiser também alugar, o nosso salão está sempre à disposição. Tá bom, Lauri? Um abraço a todos e que dia bonito, né?
0: Bonito mesmo.
1: Então sigamos firme, forte.
0: E sempre.
1: E sempre zelando pelo melhor para a nossa comunidade.
0: É, claro.
1: Um abraço.
0: Tá certo, Marli. Então, a presidente da comunidade luterana, e o salão está disponível, alguém quiser alugar para fazer alguma festa. E só dizendo, não se programe para outra coisa. Segundo domingo de outubro, a tradicional festa da igreja luterana, aí vai estar muito animado, vai estar cheio. E os freezer aí vão estar bombando, não vai ter cerveja quente. Ontem à noite a gente testou, né? Meia-noite eu fui obrigado a tirar as flechinhas aí da luz aí, para desligar os fios que estavam gelando demais. E a cerveja foi colocada no sábado de tarde. Olha que coisa boa, né? Então aí, avante sempre, né? Obrigado, Marli. Um grande abraço. Abraço especial aí pro seu Celírio aí. E essa rancheira valseadinha aí para vocês aí.

0: 10h08, vocês estão ouvindo Banda Alegre, Popuri Valseado. Muito linda essa música mesmo, Marlene, né? Bem, bem legal, você imagina dançando essa aí. A escuta aí já é boa, mas imagina dançando junto, né? Obrigado, Marlene, um grande abraço, seu Celírio aí também. Mandando abraço aí pro Mano Liceu, um abraço aí pra vocês, pra Leia também aí, ótimo domingo pra vocês. Dona Irene Iraguzzi, bom dia.
1: Bom dia, estou te escutando. Gostaria de ouvir uma música com os atuais. E vou oferecer para o Nildo, para a Marli Lopes, para a Nair, a Florinda, para a Heloísa e o Zefanias, para todas as vizinhas aqui, para a Chiquinha e o Nego Terra, e para vocês aí, se eu for atendida, meu muito obrigado. Eu quero concorrer o sorteio, tá?
0: Tá certo, tá concorrendo. Ô, dona Irene Iraguzzi, não sei se a senhora percebeu, domingo no final do programa a senhora foi a contemplada aí com o valor de R$40 de Pix. Eu mandei o meu telefone, mas a senhora não me respondeu para me mandar a chave Pix aí. Ou quem sabe manda o Nildo aí, tô com o dinheiro no bolso aí, posso entregar o dinheiro. Ou caso, se vocês têm chave Pix aí, me manda a chave Pix aí, pode ser por esse número aí da rádio aí, que eu já copio e mando o valor de tarde, né? A senhora foi a ganhadora dos R$40 de Pix domingo passado. Mas mesmo assim, hoje tá concorrendo também, né? Seja lá a forma que participa, sempre estão concorrendo, né? Por enquanto não vou poder rodar os atuais, depois mais vou rodar outra música pra vocês aí. Leonir aí do centro, bom dia, estou na escuta no programa, um ótimo domingo a todos, peça Banda Cometas, mandando cometas aí para Irene Iraguzzi, também pro Liceu, pra Leia, e também pro seu Leonir Ávila lá do centro, essa linda valsa aí, abraço Liceu e Leia aí pra vocês.

10h14, quase levando um vareio, mas eu não corro, né? Eu quero mais participações aí. Olha, tá bonito hoje. Aí tá bombando as mensagens, os áudios, né, seu Everaldo Labuqueron? Ô, maninho aí que pediu homenagem à capela aí, que a gente vai rodar a próxima música, né? E ele tá dizendo aí que tem uma vizinha dele aí que precisa urgentemente de um fogão a gás. Aí você que tem um fogão a gás pra doar aí, pode ser de pequeno porte, ela aceita, porque não tem outro, né? Então ela aceita qualquer tipo aí, pode ser doado aí pra senhora. Então pode me comunicar a mim ou liga pra rádio aí. E o maninho diz que ele dá um jeito e busca se alguém não tem pra levar, né? Então... aí, um fogão a gás pra quem tem pra doar, né? Tá certo, maninho? Um abraço aí pra você e a sua esposa. O Jefferson, pessoal aí da Tenda São Jorge conosco. 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Então... seu Lampião aí, o Jefferson aí tá dizendo bom dia, Lauri, tamo na escuta, manda uma música pra nós, vou embora pra Santa Catarina, um grande abraço aí pra você aí, depois vou rodar a música, homenagem à capela aí pro maninho lá, e tem mais pedido da mesma música, então espera um pouquinho aí, maninho, já vai vir a tua logo, então aí pro pessoal aí da Tenda São Jorge.

0: 10:19, Rádio Nova Era e o programa Música dos Bons Tempos. Tá corrido, mas tá divertida. Essa música vai lá pra Dona Cilei do Bairro Imigrantes. Bom dia, Cilei.
1: Ah, bom dia, Laurinho. Tudo certo? Tudo bem? Então é sinal que faz. Bota pra nós aquela música. Bota uma música tua escolha da bandinha Nova Geração. Tá? O Xote do Mariano, pra gente ver ela é banda. Me faz o favor de botar ali pra nós, oferecer pra ti, pra tua família, pra todo o pessoal da Nova Era, pra minha família toda, a todos os amigos e amigas e todos os ouvintes que estão nos subindo, que estão na Rádio Nova Era, e a minha irmã Selma lá do Parque Mavera, Dona Vina, que é a família dela, Dona Margarida do Pasta Clara, a Dona Beth lá da Chaco São Sérgio, e todos os amigos e amigas e ouvintes que estão subindo, que estão na Rádio Nova Era, tá? Deus e Jesus abençoe a todos. Domingo abençoado, semanas. Faz bênção de Jesus a todos.
0: Tchau. Tá certo, obrigado aí. Abraço aí todo o pessoal aí, homenageado aí pela Dona Silei do Bairro Imigrantes.

10 horas e 23 minutos, rodando pra vocês, homenagem à capela, a pedido aí do seu Maninho lá do Boqueirão, também a pedido aí do seu Luiz Azevedo aí do Virador, ele que tá homenageando a toda a família dele. A minha família também agradeço aí, seu Luiz, homenageando também a todos os ouvintes aí, o pessoal ligado na Rádio Nova Era. Abraço aí, Luiz Azevedo, abraço, Maninho.

0: Essa música vai lá para os irmãos Brambila também, o Celso, o Romildo. Romildo sempre tá na escuta do programa. Aí o amigo Tônio aí também. Abraço a toda a família. Abraço aí, pessoal dos Bosques. Pessoal dos Bosques aí que tá conosco aí. Vamos abrir aí vários áudios, né? Então que bom, né? A dona Maria aí tá com os parentesco, os guridinhos aí, meninas aí, tudo aí, sobrinha, parente aí, sempre acolhendo, né? Então, bom dia aí, a primeira aí, vamos ver quem fala, quem fala é a Alexia, né?
1: Bom dia, seu Lourinho, sou a Alexia de Canoas, vim passear aqui nos Bosques, tenho uma música da sua escolha e quero participar do sorteio.
0: Tá.
2: Oi, seu Lourinho, aqui é o Felipe dos Bosques e eu queria pedir uma música da sua escolha. Eu queria homenagear o Pedro Henrique que fez aniversário ontem, e queria oferecer essa música também pra minha tia Nega, pra minha avó Lenir e também pra minha prima Alexa que tá aqui. E se for atendido, muito obrigado. Eu queria participar do sorteio.
0: Vai participar.
3: Oi, seu Lauri. Aqui é Maria dos Bosques. Eu queria pedir uma música e oferecer pro Felipe, que tá de aniversário hoje, pro Pedro Henrique, que fez aniversário quinta, e para a Alexia, que está aqui passeando, queria participar do sorteio. Tudo de bom para ti, boa semana.
0: Vai tchau. Participar, sim.
4: Seu Laurinho, esqueci de avisar, mas eu queria homenagear também o meu padrinho, Cláudio Amir. E eu também me esqueci de falar, que eu também queria homenagear meu padrinho, que vai fazer aniversário hoje também. O Cláudio Miro.
0: Tá certo, essa gurizada maravilhosa. Um grande abraço, Alexia, aí o Felipe, aí a dona Maria. Abraço, Lucas. Ô, Lucas, gente boa, né? Todos eles, né? Abraços aí pra vocês. Abraço aos aniversariantes. Não consegui pegar o dona Maria, não consegui falar o aniversariante que a senhora falou o nome dele, não consegui pegar direito. Então, você pode me mandar de novo o áudio, né? Ou escrever o nome dele, né? Seria bom, né? Daí eu boto junto aí.

Pedro Henrique aí, que estava de aniversário quinta, que está recebendo homenagem, o Claudio Miro, que está recebendo aniversário hoje, está recebendo homenagem dessa galera maravilhosa aí. Ótimo domingo, felicidade, saúde e paz para os aniversariantes. E já que mandaram vários áudios num telefone só, então esse dobrado aí para vocês.

10 horas e 33 minutos, foi encontrada uma carteira aí contendo vários documentos, cartões, carteira de motorista, tá em nome de Gabriel Patzlaff da Silva. Então, quem conhecer aí pode falar aí que os documentos dele junto com a carteira tá ali na rádio, né? Então, Nelsinho Camargo aí está comunicando que ele começará a dar curso para eletricista. O curso começa dia 28 de agosto. 28 de agosto é agora, hoje é 23. Final de semana, sexta-feira, né? 28 de agosto. O curso durará 3 meses. Você paga R$50 de inscrição e paga R$80 por mês durante 3 meses. Aí você já pode aprender junto na prática e também os cursos de eletricista. Quem comunica é Nelsinho Camargo. Você pode entrar em contato com ele ou pode ligar para mim ou para a rádio que a gente repassa esse contato aí para combinar o lugar do curso, né? 51998890984, o telefone aí do Nelsinho Camargo. 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Previsão do tempo, hoje amanhecemos com 3, a previsão era prevista para nós amanhecer com 6, mas o vento fez gelar mais, né? 3, nós vamos até 16, hoje terá puro sol, tá uma maravilha, e até lá para fora, Santa Catarina, também estão me contando aí que tá desse jeito, então é tipo em geral, né? Amanhã, segunda-feira, 6 até 14, sol com bastante nuvens, terça-feira, 5 até 20, sol e pouquíssimas nuvens. Quarta-feira, 9 até 24, manhã bastante cerração e depois sol entre nuvens. Na quinta-feira, 18 até 23, manhã sol e à tarde chuva fraca na quinta-feira. Sexta-feira, 17 até 25, sol entre nuvens com chuvisqueiros. Sábado, 16 até 21, previsto bastante chuva. E a chuva se estende até no amanhecer para domingo, né? Isso é de sábado para domingo. Sábado, bastante chuva e a chuva se estende até o amanhecer. Domingo, 13 até 21, sol fraco entre nuvens e algum chuvisqueiro. Então, a diferença de hoje. Hoje amanhecemos com 3, no outro domingo vamos amanhecer com 13. Hoje nós vamos até 16, no outro domingo vamos até 21.

Passa agora pro meu amigo Celígio. Diz ele: bom dia, Laurita. Temos na escuta, eu e a Marli, um domingo abençoado a todos. Manda um alô pra Karine e o Gleison e também para todos da família Handscape, pro Wilson, Obedes e família, e também para ti e família. Que o nosso dia seja feliz, abençoado, como a vontade de Deus. Bom, perfeito e agradável a todos. Abraço, Lauri. Obrigado, Celírio. Abraço aí, Karine. A Karine já mandou a mensagem dela também, daqui a pouco a gente vai atender ela. Abraço aí, pessoal aí da família Hendes, que todos eles, Wilson, já deve estar trabalhando. O homem trabalha aí ao redor da churrasqueira, sim. Abraço pra ele, obrigado, Celírio, pelos abraços pra nós. E de noite a gente sempre se conversa, né? Hoje de noite, né, vamos ter culto com Santa Ceia às 19 horas na Igreja Luterana. E hoje de noite, né, culto com Santa Ceia, né? Obrigado, Celírio! E essa rancheirinha aí pra você? O nome da música é O Galo Salvou-se. Graças a Deus que teve outra carne, né? O galo se salvou, né?

0: 10:41.
1: Isso mesmo, 10:41. Abraço, vai lá pra Lomba Grande. A dona Karine aí dizendo bom dia, Laurício. Estamos na escuta aqui na Lomba Grande. Toca pra nós o que tem a Rosa, pra mãe Érica, também pro pai Celírio, também pra Mali, para o Gleison. Um abençoado domingo a todos. Valeu, meu amigo. Obrigado, amiga. Grande abraço aí pra vocês. O que tem a Rosa, já rodei aí pra vocês pra anteriormente, né? Então vou rodar outra música pra vocês. Então abraços aí a todo esse pessoal homenageado aí pela Karine. Um grande abraço. Abraço e dele bandinhas.

10 horas e 45 minutos. Esse baião aí da bandinha 4M, vai lá pro menino de Portão, seu Zé Silva, nosso colega de rádio aí. Zé Silva diz aí, bom dia, temos tomando um chimarrão e na escuta, um cutucão a todos os ouvintes. Um grande abraço, seu Zé Silva, aí que tá todos domingo das 7 até as 9 ali na Rádio Nova Era e nos dias de semana das 5 até as 7 da tarde na Rádio Ativa de Portão. Um grande abraço aí pro senhor, que tenha uma boa semana, bom domingo e dele, baião!

A pedido da Dona Maria Lopes, lá da São Lucas, diz ela, música antiga, da Boratia. Abraços aí pra você, e ela tá mandando abraço aí também pra Catiane, que vai estar de aniversário no próximo dia 25. Dia 25 é terça-feira, né? Abraços, felicidade aí, Catiane, saúde, paz.

0: 10:50, 3698-2149, i WhatsApp 051-999-2528-04 e 6 para você se comunicar aí com o programa da Música dos Bons Tempos da Rádio Nova Era. Aproveite, poderá participar do sorteio. Domingo passado a dona Irene Iraguza ganhou um Pix de R$40. Hoje você, ouvinte, aí pode ganhar R$30 de Pix. Doações anônimas. E sempre digo com paciência que todos serão atendidos. Dona Gessi do bairro Progresso, bom dia.
1: Bom dia, Lauri Foma. Um abraço no teu coração e toda a tua família. E uma homenagem para todos os capelenses e capelenses. E aquelas pessoas que me querem bem e não me querem, que podem se sintam homenageadas pela Rádio Capela de Santana. E principalmente para a Ivete. E para todo mundo, tá? E principalmente para tua família, tá bom? E a música, a Vovó Frita. Bom dia, sou Lauri, eu quero homenagear minha filha, meu genro, meu Vandir e a Elisandra, que a gente vai fazer o almoço tudo junto hoje. Domingo passado era aqui em casa e um domingo é na casa deles e um domingo é na minha. Hoje é na casa deles, tá bom? Um abraço, Lauri. E tudo de bom, eu quero participar do sorteio, né, seu Lauri?
0: Tá certo, tá participando sim, dona Gessi, aí do bairro Progresso. Ela que foi a ganhadora da torta no dia do sorteio aí do Dia dos Pais, aí, sortuda, né? Abraços aí, dona Gessi. Valsa da vovó Elfrida Jarudei. Então tô rodando essa aqui, os Futuristas, Olho Vivo. Pararará. Essa aí dá.

0: minutos.
1: Isso mesmo, 10 horas e 56 minutos e meus pés gelando. Tô batendo eles pra eles se acordar, né? Senão vão gelar demais, né? Mas o frio aí dentro pegando. Eu não sou muito de mexer em ar-condicionado, né? Então podia botar no calor, aí estavam esquentando, mas na verdade não dá tempo, né? Eu quero aí que sempre não dá tempo para fazer as coisas, né? Para poder atender a vocês, né? Daí eu sei que tem bastante participações, né? Lá fora aquele solzinho maravilhoso, né? Aquele domingo maravilhoso que nós vamos ter hoje, né?

Dá tempo ainda de você participar, 3698-2149, para você ligar, WhatsApp 051-999-252804. Tem mais homenagem, mas eu quero mais. Mandando um abraço aí pro Neuri Friz aí, Neuri que ligou pra nós aí, diz ele que tá curido que nem ali o programa também aí, não parou ainda de manhã ainda, tá parado ligado aí, dele trabalho, né? Abraço Beatriz aí, pra todos os familiares de vocês, ótimo domingo e dele trabalho, enquanto a gente tá trabalhando aí, não enferruja a engrenagem, né Neuri? Abraços! Banda Faisenbinder, Floresta Queimada aí pra vocês.

0: 11 horas e 5 minutos.
1: Isso mesmo, 11 horas e 5 minutos. Fechou 11 e 5. Mais homenagens. Bom dia, tia Dalia.
2: Deu, Lauri. Tu de noi li, mina gira. Dijo, tia 20, 79 anos, como a sobrinha. Noi li, mina gira. Tá bom?
1: Tá bom, tia Dalia homenageando aí a Noeli lá de Fontoura Xavier, eles estão na escuta, a dona Noeli, também seu José Werner, aí sempre ligado, todo domingo aí conosco, um grande abraço, dona Noeli. Ô Noeli, pior que eu nem tava me lembrando do teu aniversário aí. Aí já pagou a pizza aí pra toda a família, né? A dona Noeli aí que tem costume, então ela leva toda a família pra pizzaria e ela banca a festa aí, isso é coisa boa, né? Imagina aí, a gente tá entreverado numa família assim, é coisa boa, né? Um grande abraço aí pra dona Noeli, muitas felicidades aí pra senhora, muita saúde, muita paz, quase veredando os 80, né? A idade vai passando, né? Então, vai aquele abraço que a senhora está recebendo aí da tia Dalia, do tio Valdo. Abraço aí pro Lair, pra Sônia, toda a família de vocês aí. Já mandando abraço também pra irmã da tia Dalia e a dona Deli Colras, né? Que sempre tá conosco também. Mas já aproveitar, já que tô perto, mandando um abraço, né, pra elas, né? E a Lorena, lá de Lagoa de Três Cantos, a Glaci Malman, Não Me Toque, essa gente maravilhosa aí conosco, a Cleide e o Lito, abraços aí pra eles aí também, aí sempre são ouvintes da Rádio Nova Era, pessoal lá de Tio Hugo aí, sempre junto conosco, né? Um grande abraço. E vocês merecem essa aqui, ó, Na Espuma do Chope. Abraço, tio Valdo e dona Dalia.

11 horas e 11 minutos, 11 e 11, quase encerrando o programa. Dá tempo ainda de você participar. Tá rodando pra vocês Companhia SN.

0: 11:14. Bom dia, dona Lorini, do bairro Minha Morada.
1: Escolhe uma música bem bonita, hein? Por isso, para o Guilherme, para vocês aí da rádio, para o Carlinhos, e quero participar do sorteio. Se tem sorteio hoje?
0: Tem sorteio, vai participar.
1: Todos os colorados que ele me está.
0: Tá certo. Obrigado, Lorini. Abraço teus homenageados. Banda Alvorecer aí pra vocês.

parabéns a vocês, parabéns aos aniversariantes citados aí no programa, parabéns Arthur Brito aí, que tá de aniversário hoje, dia 23, homenagem aí da dona Nelza, do seu Severo. Parabéns a Gabriela Severo aí, também homenageada aí pela Nelza e pelo seu Severo. Parabéns ao Pedro Henrique, também homenageado aí pela dona Maria, também pela... Deixa eu só ver o nome aí da outra, Alexia, também o Felipe aí, também parabéns ao Cláudio Miro, também homenageado pela dona Maria, pela Alexia, pelo Felipe. Parabéns a Catiane, homenageada aí pela Maria Lopes. Parabéns a dona Noeli, né, lá de Fontoura Xavier, homenageada aí pelo tio Valde e a dona Dalia, e também por mim e pela Rádio Nova Era. Parabéns a vocês, muita saúde, muitas felicidades, muita paz, muitos anos de vida, que Deus esteja sempre junto a vocês, protegendo, cuidando você, cuidando do seu lar, abrigando você. Aquele abraço aí da Rádio Nova Era, do programa Música dos Bons Tempos, a todos os aniversariantes aí citados no programa. Um grande abraço e dele feliz aniversário!

11 horas e 22 minutos, quase chegando ao final do programa. Tenho mais homenagens aí, o Sidney do Ponte, lá de Cristal do Sul, mandou o link aí da música Marinho de Creda aí, só que ele não dá a música inteira, né? Vou dar um pouquinho aí pra vocês aí, Sidney aí, que sempre tá na escuta do programa.

Tá certo, seu Sidney do Ponte aí lá de Cristal do Sul. Abraço aí pra Veneranda, também pro Heitor. Abraço a toda a família de vocês sempre conosco aí. Apenas essa música não roda inteira, né? Ela só roda a propaganda, né, da música, né? Então, mas mesmo assim já foi um pedacinho aí pra vocês. Um grande abraço aí, Sidney, aí que sempre tá aí assando aquela carninha, né? Um grande abraço aí pra vocês. Mandando abraço aí pro nosso ouvinte Zé Japonês aí que tá conosco na escuta também, um grande abraço aí pro senhor, também para toda a sua família, e diz ele, hoje o Regis e família aí vão almoçar na casa dele, né? Provavelmente vai ser o almoço mais tarde, né? Que o Regis aí fecha o mercado primeiramente, né? Porque sempre demora, né? Sempre tem também para toda a sua família, e diz ele, hoje o Regis e família aí vão almoçar na casa dele, né? Provavelmente vai ser o almoço mais tarde, né? Que o Regis aí fecha

Do sorteio aí de um Pix aí, doações anônimas, valor R$ 30 aí, tá na hora, é só mais, deixa só, vou dois minutos e pouco essa música aí, já vou abrir ela, musical Monte Carlo Dobrado 2000. 2 minutos e 20 segundos aí pra você participar.

0: 28 minutos.
1: Isso mesmo, 11 horas e 28 minutos. Chegou mais uma homenagem. O Peterson aí homenageando o sogro e a sogra aí, também a esposa Fernanda, o filho Johan aí do Virador. Um grande abraço aí pra vocês. Ótimo domingo. Tá concorrendo ao sorteio também. Um grande abraço. E a partir de agora a gente vai se agilizar aí para o sorteio. 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E tá em documentos encontrados aí no bairro Centro, aí essa carteira aí com habilitação.

Aí de nome de Gabriel, deixa eu abrir o nome de novo, Gabriel Patzlaff da Silva, aí um jovem, pela foto é um jovem aí, 2007, então com 19 anos, né? O rapaz aí perdeu a carteira e a carteira enquanto sei ali na rádio, né? Então você pode vir retirar, alguém dos familiares pode vir retirar, né? Nelsinho Camargo comunica e começará curso de eletricista no dia 28 de agosto. Valor das inscrições aí R$ 50 e durante o curso por 3 meses você paga R$ 80 e você já sai pronto para o trabalho aí. 51 99 88 90 984, aí fala com Nelsinho Camargo. Ah, hoje me deram vareio, né? Que bom que foi frio, né? Senão eu ia suar ali dentro. Não, mas eu ia ligar o ar-condicionado. Assim, eu não tenho ligado ele, né? Podia ter me esquentado um pouco mais, mas quase levei um vareio, né? Hoje de tantas participações, né? No final minimizou um pouco, né? Mas mesmo assim, eu gosto disso aí. Eu gosto que vocês aí tão ativo na Rádio Nova Era. Isso é muito bom para nós, né? Já tá tudo preparado aí para o sorteio, como de costume, faço aqueles papelzinho meio quadradinho, porque eu rasgo na unha. Minha unha é dura, né? A Vale sempre se admira das minhas unhas. Para alguém morder minha unha, quebra os dentes, ó. Tem que cuidar, quebra os dentes, né? Minha unha é dura, totalmente dura, né? Para eu cortar, às vezes eu não quebrei só um cortador de unha cortando unha, né? Minhas unhas são totalmente duras, né? Então, quem sabe muita gente gostava de ter assim aqueles que fiquem lá torcendo pro time aí para ganhar e às vezes fica só no empate ou perde, né? Aí roendo as unhas, aí daí precisava ser dura, porque quando vê tá roendo os dedos, né? Mas eu não sou, eu não roo, não fico roendo unha. Eu não me recordo se eu uma vez já fiquei, mesmo estando estressado por muitas vezes, né? Mas eu não sou de roer unha, mas tem gente aí que fica aí quando tá estressado aí. Obrigado pela participação a vocês aí que estão preparando o seu almoço, assando a sua carne, vocês que saíram para almoçar, nem que é no lado de fora de casa, né? Sair na casa de um filho, na casa de um pai, na casa de uma amiga, na casa de um parente aí, ou recebendo essas visitas em casa aí, que esse almoço aí seja muito saboroso, que vocês preparem com carinho aí. Ainda mais quando o almoço é feito por outro. No Dia dos Pais, então, Tadeu assou a carne lá em casa. Parece que fica um outro gosto. Quando eu asso, quando a gente assa, parece que a gente fica com o cheiro da carne e já vai sustentando, né? Então fica muito boa quando a gente sai para almoçar na casa dos outros. Não custa nem do bolso, nem vou falar.

Então vamos, 11h33, então vamos lá, papelzinho tudo quadradinho, o nome de vocês dentro aí, tudo num montinho, já misturei muito e vou continuar misturando, tá misturando, a mão direita aí trabalhando sozinho aí e olhando pro lado esquerdo aí, porque pra mim a coisa tem que ser uma coisinha certinha, é preto no branco, diz o outro, é dinheiro pra lá e porco pra cá, né? Assim o negócio tem que ser comigo, né? Então ainda continuo misturando, mas agora vou tirar um papelzinho, eu tirei um papelzinho, veio dois, no sentido da mão percebi que era dois, tirei um fora, tô tirando, tirei um papelzinho, passei pra mão esquerda. Linda essa música, né? Banda Soprano Dobrado 2025, né? Nem sei, quero ideia de vocês também, né? Eu tinha a cortina que eu rodava todo domingo a mesma música. Agora eu tô rodando cada domingo uma música diferente de cortina, né? Eu até achei mais bonita a ideia, mas a ideia foi só minha, né? Mas aceito a ideia, né? Então vamos abrir o papelzinho aí, vamos ver quem que tá sendo o contemplado hoje. Hoje é o senhor, no dia dos pais foi só mulheres que ganharam, domingo passado foi uma senhora que ganhou, dia dos pais foi quatro mulheres, hoje um senhor. O nome dele consta com seis letras e o sobrenome é com três letras. Você tem três letras no seu sobrenome? Não tem três letras no seu sobrenome. Então o ganhador foi lá para Santa Catarina. Manuel da Paz aí foi o ganhador do Pix aí, R$30, doações anônimas. No outro domingo vou ter um sorteio de R$30 aí, doações anônimas. No outro domingo vou ter R$40, doações anônimas. No outro domingo vou ter uma torneira giratória, né, foi doado aí pelo Malagueta Materiais de Construção. E o ganhador que ganhou essa torneira devolveu para sortear para um próximo sorteio, né? Então hoje Manuel da Paz foi o ganhador do Pix. Vou rodando essa música para entrar em contato aí com o ganhador aí do sorteio.

11:40, chegando aí para as despedidas finais. Já entrei em contato com o ganhador do Pix aí, com as doadores, né, o casal maravilhoso aí, que doações anônimas e que doou esse Pix aí, já tem mais para outro domingo. Doaram R$100 de Pix, né, e fiz 30 hoje, fazer 30 no próximo domingo e 40 no outro, né. E mais um anúnciozinho. Anúncio eu posso fazer, sim. Aí a gente abre sessão aí, não é homenagem, mas anúncio. Já foi vendido os espetos com porta-espeto aí por valor de R$100. Obrigado, gente querida aí, por sempre aí quebrar o galho aí da gente quando a gente aí tá num jeito aí, né? Mas feliz aquela pessoa que vai receber os R$100, né? A dona Nelce, lá do Paraguai aí, então vai receber esses R$100. O Pix que ela ganhou foi um porta, Pix não, o valor que ela ganhou, um porta-espeto de R$154, e ela dispôs aí para vender por R$100, e tá vendido os espetos.

Mas olha que música bonita, essa aí pra cortina pro próximo domingo, essa aí, ó. Já vou anotar o nome dela e vai ser a cortina do próximo domingo. Obrigado, gente, por você estar na companhia, na sintonia da Rádio Nova Era. Obrigado aí de coração a todos aí. Que Deus esteja com você durante o dia de hoje, durante a semana e sempre, né? Conduzindo vocês, orientando vocês aí, que só fazem coisa boa e ajudem os outros quando puder, agradecendo a Deus, né? Então, aquele abraço, boa semana, bom domingo e eu fui, tchau, tchau!

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1: Onze horas e 47 minutos.

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3: 11 horas e 54 minutos.

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1: 11 horas e 58 minutos.

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2: 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Esse é o nosso legado.
1: 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Vocês atingem todos os setores.
2: As nossas palestras na Arena do Conhecimento são técnicas, palestras específicas de cada segmento da indústria têxtil: fiação, tecelagem, malharia, beneficiamento, confecção, bastante. É bastante informações que podem realmente, tecnicamente, transformar uma empresa.
1: Eu imagino os números lá no final dos 4 dias devem ser impressionantes, de negociação, de novos contatos, porque a feira, eu costumo dizer, né, Elvio, que é antes, durante e principalmente depois desses networking, desses contatos, dessas conexões.
2: Com certeza, a feira deixa depois um resultado que dura 2 anos, né, que é até a próxima edição, que vai ser de 22 a 25 de agosto de 2028. A cada 2 anos a indústria precisa de novas transformações, porque a moda era muito rápida, né, então 2 anos é o prazo mínimo para a gente poder ter um evento que transforme as empresas.
1: E a amplitude da feira é impressionante. Precisa de no mínimo 2 dias, se puder estar os 4, melhor, mas no mínimo 2 dias para poder visitar toda ela.
2: É, para fazer com conforto, assim, o mínimo é 2 dias, né? Vale a pena visitar a empresa, o empresário, né? Mas também vale a pena enviar o seu colaborador para a feira, porque talvez ele vai enxergar alguma coisa que só ele vai enxergar e vai te trazer depois. Então esse enriquecimento, né, cultural, onde todo mundo pode evoluir, que é o que proporciona essa feira.
1: Sucesso aí, Luz Divina no caminho sempre.
2: Para todo nós, cara. Obrigado.
1: Nosso diretor de comunicação, o Elvio Júnior, Elvinho, carinhosamente conhecido por todos nós, conversando com a gente nessa cobertura especial aqui na Vila Germânica. A gente vai seguir circulando pelos corredores 19ª Febratex aqui em Blumenau.
3: Com informações da 19ª Febratex, a maior feira da indústria têxtil e de confecções das Américas, direto do Parque Vila Germânica em Blumenau. Para a Rádio Nova Era, de Capela de Santana, Cláudio Alves.

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1: Meio-dia e 15 minutos.

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1: 19ª Febratex aqui em Blumenau, nos pavilhões da Oktoberfest na Vila Germânica. Eu visito agora o stand do IBETEC para conversar com o nosso professor, Dr. Valdir Soldi. Ele que inclusive compartilhou um pouco do seu conhecimento numa palestra hoje aqui dentro da programação. Sem dúvida alguma, uma feira de extrema importância para o setor, né? E para a economia do Brasil, porque o movimento que está aqui nesses 4 dias de feira, Dr. Valdir, tudo bem?
2: Tudo bem, Cláudio. Realmente é uma feira grande, eu acho que é muito significativo para o setor têxtil. O que a gente observa é que a cada ano ela parece que aumenta o espaço, ela busca novos espaços para tentar adequar toda a demanda que o mercado tem para esse setor, né? É uma economia muito forte, o pessoal negocia muito aqui dentro. Se a gente for olhar no final os números, a gente se surpreende porque é muito negócio e o pessoal que vem aqui é muito qualificado também.
1: A importância de estar aqui presente na feira, né? Porque esses minutos que eu fiquei aqui no stand, muitas questões técnicas, que justamente é a área que o IBETEC atua.
2: Sim, o objetivo é esse, né? A gente diversificou muito a nossa atividade no IBETEC, então a gente não atende só calçados. Tem muito da área têxtil que a gente também certifica, a gente avalia, a gente faz teste, então a gente é muito procurado em algumas questões como essa do certificado de conformidade, da declaração de conformidade. Então a indústria têxtil, ela também é carente nesse sentido e a gente tem ajudado onde é possível, onde a gente tem braço também. Toda hora o mercado tem demanda pra gente. Então é muito importante estar aqui porque só ontem eu atendi aqui em 2 horas mais de 20 pessoas e hoje você viu, né, que uma hora ou outra sempre tem alguém aqui que pega o contato, que tira alguma dúvida, que quer saber o que a gente faz, pega a revista, pega os folders e é isso, né? Tem que estar presente, né? Porque algum retorno a gente sempre vai ter. Então o objetivo é esse e o nosso pessoal circula, estou com o pessoal do comercial circulando, está o Luiz visitando nossos clientes, entendeu? Fazendo alguma conversa com eles. Também a gente vindo para cá, a gente fortalece o contato com esses nossos clientes.
1: Sucesso aí na Febratex.
2: Obrigado, Cláudio. Obrigado mais uma vez por estar com a gente aí.
1: Direto aqui do stand IBETEC, Valdir Soldi, nosso presidente, conversando com a gente nessa cobertura especial direto de Blumenau. Com informações da 19ª Febratex, a maior feira da indústria têxtil e de confecções das Américas, direto do Parque Vila Germânica, em Blumenau. É que Valdir Soldi, nosso presidente, conversando com a gente nessa cobertura especial direto de Blumenau. 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
3: Meio-dia e 28 minutos.

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2: Meio-dia e 30 minutos.

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2: Meio-dia e 43 minutos.
3: Nós temos um amor muito grande pelo povo gaúcho, compadre. 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Mas a gente sabe dos perigos da guerra, por isso escrevemos: em prol da paz eterna, insana guerra!

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6: Meio-dia e 50 minutos.

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1: Meio-dia e 54 minutos.

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9: Uma hora e 6 minutos.

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1: Uma hora e 10 minutos.

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2: 1 hora e 17 minutos.

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1: Uma hora e 36 minutos.

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6: Uma hora e 44 minutos.

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1: 1 hora e 47 minutos.

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1: Uma hora e 59 minutos.

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2: 2 horas e 11 minutos.

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2: 2 horas e 27 minutos.

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1: Duas horas e 31 minutos.

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2: 2 horas e 38 minutos.

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3: 2 horas e 43 minutos.

0: 2 horas e 50 minutos.
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1: Duas horas e 55 minutos.

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6: Três horas e 8 minutos.

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1: Muito boa tarde, meus irmãos. Quando são 15 horas e 12 minutos, passamos a apresentar o programa Festa, Sertão e Louvores. Hoje é dia 23 de agosto, um domingo muito bonito, céu, sol está brilhando, graças a Deus. E nós estamos aí, vamos alegrar nossa tarde, ouvindo uns belos louvores. Telefone 3698-2149 está à disposição dos amigos. E se você quiser fazer uma visita aqui nos estúdios da Rádio Nova Era, você é de alguma religião, não importa, você canta louvor ou você quer fazer uma oração, a porta está aberta. A esse amigo de sempre, Nelsinho Camargo. E nós vamos iniciar nossa programação trazendo aí a música que traz o tema Canção para Meu Deus.

Estamos apresentando o programa Festa, Sertão e Louvores. Vamos até às 16 horas. Telefone 3698-2149 está à disposição dos amigos. Vamos ouvir a música aí agora com a banda Opus Dei, Hora que Melhora.

Quando você está no meio de uma dificuldade, sem ver saída, às vezes ajuda a fazer a si mesmo algumas perguntas. Quando tudo parece escuro em sua volta e o mundo parece desmoronar sobre você, tente enumerar todas as coisas que você ainda tem. Tente contar as coisas que são importantes para você. Faça um pequeno esforço e conte as bênçãos que você tem. Tente ver o lado positivo de cada situação, considerando que tudo poderia ser bem pior. Pergunte a si mesmo, qual a lição que eu posso aprender com isso? Por que é que isso aconteceu? Foi culpa minha? Será que eu poderei fazer melhor da próxima vez? Logicamente, Deus permite que certas coisas aconteçam que nos desapontam ou nos parecem más. Não para nos ensinar alguma lição ou para nos castigar com amor, mas porque Ele, com sua misericórdia, quer nos poupar de algum sério perigo ou problema com os quais nós iríamos nos deparar se as coisas continuassem à nossa maneira. Frequentemente, Deus não responde às nossas orações da maneira que nós gostaríamos que Ele o fizesse, porque Ele sabe o que está à frente e sabe que nossos desejos nos fariam mal se chegássemos a tê-los realizados. A história que se segue é uma simples ilustração desse ponto. Numa tempestuosa noite de inverno, em 1910, um grupo de músicos cristãos em sua turnê chegou à cidade de Riga, no Mar Báltico, para um concerto. No entanto, a tempestade era tão forte e a sala de concertos tão longe da cidade que o maestro da orquestra tentou persuadir o empresário do teatro a cancelar o concerto, pois seguramente ninguém iria se aventurar a sair de casa numa noite tenebrosa como aquela. No entanto, o empresário se recusou a cancelar o evento, mas concordou que se nenhum espectador comparecesse, a orquestra poderia ir embora mais cedo, a fim de pegar o último barco de volta para Helsinki, na Finlândia. Quando os músicos chegaram ao teatro, havia apenas uma pessoa sentada na plateia. Um senhor obeso que parecia sorrir para todos. Por causa desse velho amante da música, os músicos foram obrigados a tocar todo o concerto e, portanto, não puderam sair mais cedo e assim perderam o último barco. Após o concerto haver terminado, o cavalheiro na plateia permaneceu sentado e, achando que ele pudesse ter caído no sono, um funcionário do teatro deu-lhe uma cutucada no ombro para só então descobrir que o velho homem não estava vivo. Os músicos tocaram um concerto inteiro para um homem morto. Mas assim fazendo, eles também salvaram suas próprias vidas, pois o barco que eles iam tomar para Helsinki afundou naquela noite, sem deixar sobreviventes. Então, mesmo que algum de seus filhos naquela orquestra tentassem a toda custa evitar tocar aquele concerto para poderem apanhar o barco, Deus sabia mais do que eles e se utilizou de uma circunstância aparentemente tão desapontadora para salvá-los de um desastre. Portanto, veja que nada acontece à toa aos filhos de Deus. Tudo faz parte de um plano de grande valor. Os problemas, os reveses, castigos e tristezas dos seus são os entalhes das mãos de um grande escultor. Perseguições, tribulações descem como avalanche, amigos lhe dão as costas e você só, como nunca esteve antes, confuso, abandonado. Olha e ele lhe sorri e diz: isso foi planejado. Não importa o que aconteça, os filhos dele não estão no abandono. Cada teste em nossa vida, ele envia de seu trono. Qualquer que seja o evento, pequeno ou grande, está provado que em cada coisa que acontece, ele sorri e diz: tudo isso foi planejado.

São 15 horas e 45 minutos, estamos apresentando o programa Festa, Sertão e Louvor. Telefone 3698-2149, está à disposição dos amigos. Nós vamos até às 16 horas e vamos trazer música bonita, louvor bonito, com a dupla dos Gauchinhos de Deus, Chimarreando com Deus.

São 16 horas, estamos encerrando o programa Festa Sertão e Viola, prometendo certa Festa Sertão e Louvores. Prometendo que estaremos aqui, se Deus quiser, no próximo domingo, a partir das 15 horas. Estão todos convidados. Fiquem aí com a música O Homem do Pala Branco, com Leonardo. E depois, na sequência, nós teremos mais música direto aqui na Rádio Nova Era.

chegado aqui. Não sou padre nem pastor, sou apenas um autor que canta a sua verdade. Não creio em almas perdidas, porque alguém com as mãos erguidas vai chegar além da vida para salvar a humanidade. Ele vai voltar de novo para o seio do seu povo, como fez tempos atrás. Não para cobrar seu amor, mas para curar nossa dor e devolver.

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2: 87,5. 4 horas e 12 minutos.

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2: 4 horas e 19 minutos.

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3: 4 horas e 48 minutos.

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14: 5 horas e 9 minutos.

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4: Cinco horas e 25 minutos.
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0: 5 horas e 32 minutos.

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0: 5 horas e 38 minutos.

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1: 5 horas e 53 minutos.

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1: Cinco horas e 57 minutos.

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2: 6 horas e 55 minutos.

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3: 87,5. 7 horas e 3 minutos.

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3: 7 horas e 16 minutos.

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0: 7 horas e 22 minutos.

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6: Sete horas e 40 minutos.

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2: 7 horas e 48 minutos.

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2: 8 horas e 3 minutos.

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0: 8 horas e 9 minutos.

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3: 8 horas e 26 minutos.

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1: 8 horas e 36 minutos.

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1: 8 horas e 44 minutos.

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2: 8 horas e 51 minutos.

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0: 8 horas e 57 minutos.